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1: Senhor, vem fazer loucura comigo hoje?